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1: Hora certa. 21 horas e 21 minutos.

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1: Hora certa. 21 horas e 54 minutos.
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2: Hora certa.
3: 22:58.
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1: Hora certa. 23 horas e 30 minutos.
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3: Hora certa. 12:01.

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1: Você não me deu valor?

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3: Hora certa. 1 hora e 1 minuto.

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2: Hora certa. 2 horas e 1 minuto.

0: Como se diz, filho?
1: Obrigada, mãe.
2: Gauchada amiga, é com imensa alegria que o fogo de chão

0: bagual.
1: Meu amigo, que corrota!
0: Fala, Leandro.
1: Só pra te lembrar, da calipoça é uma força de expressão.
0: É verdade, companheiro.
1: Que gaúcho trata bem os bichinhos. Tá calipó, gaiteiro, véi. Tá calipó nessa...

Rezaremos agora o Terço da Misericórdia, apresentando ao Coração de Jesus as nossas intenções, pedindo que Ele tenha misericórdia de nós e do mundo inteiro. Iniciemos, em nome do Pai, e do Filho, e do Espírito Santo. Amém. Apresente as tuas intenções para este Terço da Misericórdia.

0: Pai nosso que estais nos céus, santificado seja o vosso nome. Venha a nós o vosso reino. Seja feita a vossa vontade, assim na terra como no céu. O pão nosso de cada dia nos dai hoje. Perdoai-nos as nossas ofensas, assim como nós perdoamos a quem nos tem ofendido. E não nos deixeis cair em tentação, mas livrai-nos do mal. Amém. Ave Maria, cheia de graça, o Senhor é convosco. Bendita sois vós entre as mulheres, e bendito é o fruto do vosso ventre, Jesus. Santa Maria, Mãe de Deus, rogai por nós, pecadores, agora e na hora de nossa morte. Amém. Creio em Deus Pai Todo-Poderoso, Criador do céu e da terra, e em Jesus Cristo, seu único Filho, nosso Senhor, que foi concebido pelo poder do Espírito Santo, nasceu da Virgem Maria, padeceu sob Pôncio Pilatos, foi crucificado, morto e sepultado, desceu à mansão dos mortos, ressuscitou ao terceiro dia, subiu aos céus, está sentado à direita de Deus Pai Todo-Poderoso, donde há de vir julgar os vivos e os mortos. Creio no Espírito Santo, na Santa Igreja Católica, na comunhão dos santos, na remissão dos pecados, na ressurreição da carne, na vida eterna. Amém. Eterno Pai, eu vos ofereço o corpo e sangue, alma e divindade de vosso diletíssimo Filho, nosso Senhor Jesus Cristo, em expiação dos nossos pecados e os do mundo inteiro. Pela sua dolorosa paixão, tende misericórdia de nós e do mundo inteiro. Pela sua dolorosa paixão, tende misericórdia de nós e do mundo inteiro. Pela sua dolorosa paixão, tende misericórdia de nós e do mundo inteiro. Pela sua dolorosa paixão, tende misericórdia de nós e do mundo inteiro. Pela sua dolorosa paixão, tende misericórdia de nós e do mundo inteiro. Pela sua dolorosa paixão, tende misericórdia de nós e do mundo inteiro. Pela sua dolorosa paixão, tende misericórdia de nós e do mundo inteiro. Pela sua dolorosa paixão, tende misericórdia de nós e do mundo inteiro. Pela sua dolorosa paixão, tende misericórdia de nós e do mundo inteiro. Pela sua dolorosa paixão, tende misericórdia de nós e do mundo inteiro. Eterno Pai, eu vos ofereço o corpo e sangue, alma e divindade de vosso diletíssimo Filho, nosso Senhor Jesus Cristo, em expiação dos nossos pecados e os do mundo inteiro. Pela sua dolorosa paixão, tende misericórdia de nós e do mundo inteiro. Pela sua dolorosa paixão, tende misericórdia de nós e do mundo inteiro. Pela sua dolorosa paixão, tende misericórdia de nós e do mundo inteiro. Pela sua dolorosa paixão, tende misericórdia de nós e do mundo inteiro. Pela sua dolorosa paixão, tende misericórdia de nós e do mundo inteiro. Pela sua dolorosa paixão, tende misericórdia de nós e do mundo inteiro. Pela sua dolorosa paixão, tende misericórdia de nós e do mundo inteiro. Pela sua dolorosa paixão, tende misericórdia de nós e do mundo inteiro. Pela sua dolorosa paixão, tende misericórdia de nós e do mundo inteiro. Pela sua dolorosa paixão, tende misericórdia de nós e do mundo inteiro. Eterno Pai, eu vos ofereço o corpo e sangue, alma e divindade de vosso diletíssimo Filho, nosso Senhor Jesus Cristo, em expiação dos nossos pecados e os do mundo inteiro. Pela sua dolorosa paixão, tende misericórdia de nós e do mundo inteiro. Pela sua dolorosa paixão, tende misericórdia de nós e do mundo inteiro. Pela sua dolorosa paixão, tende misericórdia de nós e do mundo inteiro. Pela sua dolorosa paixão, tende misericórdia de nós e do mundo inteiro. Pela sua dolorosa paixão, tende misericórdia de nós e do mundo inteiro. Pela sua dolorosa paixão, tende misericórdia de nós e do mundo inteiro. Pela sua dolorosa paixão, tende misericórdia de nós e do mundo inteiro. Pela sua dolorosa paixão, tende misericórdia de nós e do mundo inteiro. Pela sua dolorosa paixão, tende misericórdia de nós e do mundo inteiro. Pela sua dolorosa paixão, tende misericórdia de nós e do mundo inteiro. Eterno Pai, eu vos ofereço o corpo e sangue, alma e divindade de vosso diletíssimo Filho, nosso Senhor Jesus Cristo, em expiação dos nossos pecados e os do mundo inteiro. Pela sua dolorosa paixão, tende misericórdia de nós e do mundo inteiro. Pela sua dolorosa paixão, tende misericórdia de nós e do mundo inteiro. Pela sua dolorosa paixão, tende misericórdia de nós e do mundo inteiro. Pela sua dolorosa paixão, tende misericórdia de nós e do mundo inteiro. Pela sua dolorosa paixão, tende misericórdia de nós e do mundo inteiro. Pela sua dolorosa paixão, tende misericórdia de nós e do mundo inteiro. Pela sua dolorosa paixão, tende misericórdia de nós e do mundo inteiro. Pela sua dolorosa paixão, tende misericórdia de nós e do mundo inteiro. Pela sua dolorosa paixão, tende misericórdia de nós e do mundo inteiro. Pela sua dolorosa paixão, tende misericórdia de nós e do mundo inteiro. Eterno Pai, eu vos ofereço o corpo e sangue, alma e divindade de vosso diletíssimo Filho, nosso Senhor Jesus Cristo, em expiação dos nossos pecados e os do mundo inteiro. Pela sua dolorosa paixão, tende misericórdia de nós e do mundo inteiro. Pela sua dolorosa paixão, tende misericórdia de nós e do mundo inteiro. Pela sua dolorosa paixão, tende misericórdia de nós e do mundo inteiro. Pela sua dolorosa paixão, tende misericórdia de nós e do mundo inteiro. Pela sua dolorosa paixão, tende misericórdia de nós e do mundo inteiro. Pela sua dolorosa paixão, tende misericórdia de nós e do mundo inteiro. Pela sua dolorosa paixão, tende misericórdia de nós e do mundo inteiro. Pela sua dolorosa paixão, tende misericórdia de nós e do mundo inteiro. Pela sua dolorosa paixão, tende misericórdia de nós e do mundo inteiro. Pela sua dolorosa paixão, tende misericórdia de nós e do mundo inteiro. Ó sangue e água que jorrastes do coração de Jesus, como fonte de infinita misericórdia para nós, eu confio em vós. Deus Santo, Deus Forte, Deus Imortal, tende piedade de nós e do mundo inteiro. Deus Santo, Deus Forte, Deus Imortal, tende piedade de nós e do mundo inteiro. Deus Santo, Deus Forte, Deus Imortal, tende piedade de nós e do mundo inteiro. Confiantes na misericórdia de Deus, perseveremos sempre na fé, na esperança e no amor. Abençoe-vos Deus Todo-Poderoso, Pai e Filho e Espírito Santo. Amém. Fique na paz e na alegria que vem de Jesus.
1: 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Hora certa. 3 horas e 10 minutos. 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
2: Hora certa. 4 horas e 1

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1: Hora certa. 4 horas e 35 minutos.

0: Ei, pessoal, vim trazer para vocês um desafio com a trova do martelo. Os milionários da alegria, Zé Rasteira e Trupicão, com vocês.
1: Obrigado, Zé Castro. Estamos aqui para enfrentar esse desafio. Hoje vamos trovar contigo? É tu que vem para desafiar nós? Então vai ser muito fácil.
0: Não, Zé Rasteira, quem vai desafiar vocês é ele, Derli Silva.
2: Muito obrigado, meu amigo Zé Castro. Aqui estou para enfrentar Zé Rasteira e Trupicão. Diz que são os bons no martelo. Eu tô pagando para ver.
1: E eu tô recebendo para ver.
3: E eu não aceito cheque sem fundo.
0: Então com vocês, Zé Rasteira, Trupicão e Derli Silva. Valendo!

0: desligar esse celular aqui antes que alguém me ligue de novo.
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2: Bom, meus amigos, estamos iniciando nosso programa Campeiro e Pajador, um programa voltado para a música missioneira, campeira e nativista. Quem vos fala é seu amigo Paulo Vargas, aqui nas ondas da Rádio Estância, a nossa emissora 87.5, com a marca bem gaúcha, nesse dia 23 de novembro. Já aproveito para convidar os amigos, à noite temos Bailanta em São Sebastião do Caí, mais um baile de formatura, é a animação do meu grupo Ritual Campechano. Tchê, vai lustrando as botas, pega o rumo do Caí, vamos dançar conosco. 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É o programa Campeiro e Pajador com o seu amigo Paulo Vargas.
3: Acho que só mais uma chamada com os apoios deu, né?
4: É, bota assim, como se fizesse uma volta de comercial.
2: Tá. 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
0: Tá burrindo, né?
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3: Hoje, da varanda de meu rancho, vi o sol nascer. Ele sempre aparece gratuitamente para todos. Oferece brilho, calor, vida nova, muita energia. Seus raios iluminam caminhos, matas e capinzais. Tocam as superfícies, purificam os lamaçais. O sol faz germinar nos prados a boa semente, desperta gratidão, fé, afeto e contentamento na roda do mate e nos galpões de nossa gente. Ele mostra grandes e imensos horizontes. Ninguém pode laçar nem encabrestar sua luz. Onde há sol, não existe treva nem escuridão. Seu rastro luminoso nos mantém na trilha do bem. O sol nasce para todos e não é de ninguém. Onde a sombra aparece, o gaúcho apeia e descansa. Depois, retoma a cavalgada com mais confiança. É lindo o nascer do sol. Nos encanta seu arrebol. É um amigo verdadeiro que nos convida à vida e faz lembrar a todo instante o autor de nossa vida. Ninguém é afastado nem excluído de seu convívio. Ele permanece em nossa companhia até o fim do dia. O sol não tem predileções nem restrições, não delimita espaços nem impõe caminhos. O sol mostra o rosto da paz sem alambrados, faz florescer a esperança em cada novo dia. Abraça o perdão, alivia a dor, cura a ferida. O sol mostra possibilidades de uma vida melhor, espraiada na terra, no lar, no coração da gente. Vida feliz, iluminada, bem cuidada, em harmonia. Vida carregada do sonho de amor e fraternidade. Vida celebrada no rodeio da amizade e da alegria.
4: Seis horas e...

0: Cara, mas para com isso daí.
1: Ué, Capitão Furtado, você não gosta dessa?
0: Não é que não goste, mas é que isso daí eu já vi em fita de cinema. Já vi isso daí tocado no piano. Todo mundo por aí já anda cantando aí, uai, uai, uai, uai.
1: É, mas a moda é bonita, não é?
0: Ah, é, bonita é, mas por que você não arranja uns versinhos bonitos pra ela?
1: Tem aquele dos beijos.
2: É, a moda do beijo.
0: Beijo? Isso deve ser bom, que dó. Então entra nas beijos.

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1: Seis horas e 38 minutos.
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Senhor, se pudesse devolver-me aquele amor que junto aos pés do altar pedi uma benção do Senhor. 2 anos somente foi a minha felicidade, e o Senhor para o céu a levou.

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1: Hora certa. 7:01.
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3: Bendirei ao Senhor.
2: Bom dia, queridos filhos e filhas. Bom dia, povo de Deus. Nós estamos em plena Semana Nacional da Família. Que você tenha um alegre despertar nessa segunda-feira. O tema, pedindo a Deus Nosso Senhor que a família seja formadora de verdadeiros valores cristãos e humanos. Vamos rezar? Em nome do Pai, do Filho e do Espírito Santo. Amém. Senhor, amado Jesus, os profetas vos anunciaram como príncipe da paz. Os anjos anunciaram paz aos homens por ocasião do vosso nascimento. Morreste na cruz para consolidar a paz entre Deus e os homens. No dia da ressurreição dissestes: a paz esteja convosco. E por isso, ó príncipe da paz, no início deste dia, nesta manhã, venho pedir: abençoai e santificai a minha família. Peço, Senhor, a graça de que minha família possa ser de fato formadora de valores humanos e cristãos. Que todos nós tenhamos atitudes humanas de respeito, dignidade, de valorização do próximo, de promoção humana. Abra nossos olhos às necessidades do próximo. Senhor, pedimos a graça de que nossa família seja verdadeiramente uma família cristã, autenticamente cristã, exemplo para aqueles que vivem perto de nós. Senhor Deus, afugentai todo o mal, livrai-nos do perigo de nos perder. E se em algum momento nossos olhares se distanciarem, Senhor, tome-nos pelas mãos e conduze-nos ao lar. Senhor Deus, abençoai a minha família e abençoai a todas as famílias. Afastai para longe das famílias brigas, desavenças, as drogas, o desemprego, a enfermidade, a mentira, a traição. Que a família seja, Senhor, um lugar de diálogo e de amor, de carinho e de afeto. Senhor, abençoai e protegei a minha família nesta manhã. Amém. Pai nosso que estais no céu, santificado seja o vosso nome. Venha a nós o vosso reino, seja feita a vossa vontade, assim na terra como no céu. O pão nosso de cada dia nos dai hoje, perdoai-nos as nossas ofensas, assim como nós perdoamos a quem nos tem ofendido. E não nos deixeis cair em tentação, mas livrai-nos do mal. Amém. Senhor, fazei da minha família formadora de valores humanos e cristãos. Um bom dia a todos. Amém.

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4: Hora certa. 7:25.
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1: Hora certa. 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
2: 7:47.
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E quando estrelas lá no céu piscam-lhe os olhos, ela responde das ramas.

0: Olá, gente amiga! Está começando mais um programa da Emater, produzido pela Gerência de Comunicação da Emater do Rio Grande do Sul e apresentado por Matheus de Oliveira, na técnica José Cabral. Um novo foco de influenza aviária foi confirmado no Rio Grande do Sul durante o mês de julho. Desta vez em uma criação de aves de subsistência no município de Coqueiros do Sul. A doença é causada por um vírus que afeta principalmente aves domésticas e aves silvestres. Desde a confirmação do foco, o Serviço Veterinário Oficial vem realizando todas as ações previstas nos protocolos de defesa agropecuária, incluindo a investigação das propriedades do entorno, o reforço da vigilância e das medidas de biossegurança. A principal recomendação aos produtores é redobrar a vigilância nas propriedades, evitando o contato das aves domésticas com aves silvestres, protegendo locais de alimentação e de água e adotando medidas de higiene no trânsito de pessoas, veículos e equipamentos entre propriedades. A orientação também é buscar informações apenas em fontes oficiais. Em caso de suspeita da doença, a recomendação é não manipular aves doentes ou mortas e comunicar imediatamente à inspetoria veterinária para que sejam adotadas as medidas sanitárias necessárias. Acompanhe agora o panorama agropecuário. A cultura do trigo apresenta desenvolvimento predominantemente adequado no Rio Grande do Sul. Embora as condições meteorológicas das últimas semanas tenham imposto restrições pontuais ao crescimento das plantas e à conclusão da semeadura, o excesso de chuvas manteve elevada a umidade do solo, dificultando o tráfego de máquinas, as adubações nitrogenadas em cobertura e as aplicações fitossanitárias. Mesmo assim, não houve atrasos expressivos nas operações. Nas lavouras mais desenvolvidas, o aumento da radiação solar favoreceu a retomada do crescimento e o avanço para as fases reprodutivas iniciais, que correspondem a 3% das áreas. Já os 97% restantes estão em desenvolvimento vegetativo e perfilhamento. De forma localizada, foram registrados acamamento, erosão hídrica, danos provocados por granizo e encharcamento em áreas com limitações de drenagem. No entanto, esses problemas têm pouca representatividade sobre a área cultivada. A elevada umidade relativa do ar, o prolongado molhamento foliar e as temperaturas amenas aumentaram a pressão de doenças foliares, exigindo monitoramento constante e continuidade das estratégias de controle. Apesar dos impactos localizados, o potencial produtivo permanece, de maneira geral, dentro da expectativa para a safra.
1: A previsão de um inverno com elevado volume de chuvas em razão do fenômeno El Niño reforça a necessidade de serem adotadas práticas de manejo capazes de minimizar os impactos nas hortas e garantir a sanidade das plantas. Isso porque a redução da luminosidade, o aumento da umidade e as temperaturas acima da média favorecem a ocorrência de doenças, alteram a absorção de nutrientes e exigem atenção redobrada dos produtores, inclusive na escolha das cultivares. Conforme o extensionista rural Gervásio Paulos, o primeiro desafio imposto pelas condições climáticas no inverno é a menor incidência de luz solar, que compromete o processo de fotossíntese, responsável pelo desenvolvimento das plantas, principalmente nos cultivos protegidos, como estufas e túneis, onde é importante manter os plásticos limpos e livres de poeira e limo, para favorecer a luminosidade. Quanto mais limpa e transparente a cobertura, maior será a entrada de luz, fundamental para a fotossíntese e para o desenvolvimento das hortaliças.
0: E assim encerramos mais um programa da Emater. Um bom dia a todos vocês e até amanhã neste mesmo horário.
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3: Hora certa. 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
4: 8 horas e 5 minutos.
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2: 8:31.
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4: Oito horas e 47 minutos.
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4: Hora certa.
1: 9:01.
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E a nossa jornada prossegue, por isso estamos retornando nesta manhã de segunda-feira, dia 10 de agosto de 2026, 9 horas mais 3 minutos. Vai, um abraço e um bom dia desse Pio do Rio Grande, Jorge Vargas. Sempre é uma alegria e uma satisfação estar juntamente com vocês todas as manhãs, de segunda a sexta-feira, a partir das 9 horas até o meio-dia, com a boa música gaúcha, música sertaneja, música de bandas. E nessa segunda-feira que amanheceu bem gelada, agora está 8 graus de temperatura, mas o máximo hoje vai ser de 15 graus, né? Geada na Serra Gaúcha, bastante friozinho mesmo agora no meio de agosto, né? Mas temos aí um dia bonito hoje, amanhã ainda, depois volta a chuva novamente, quarta-feira para chover de novo. Daí vai até o final de semana, aí o tempo fechado com chuva, né? Mas levando a boa música gaúcha para você que está em casa, você que está levando lá de carona, você que está na sua loja, na sua empresa trabalhando, aqui em Estância Velha, cidades vizinhas, por esse Rio Grande, por esse Brasil afora, você na internet também, através do nosso site, que é o www.estancia.fm.br. Você pode entrar em contato conosco através dos telefones, também o 3191-2168 ou 989-060875, para pedir a música que você gosta de ouvir. Tivemos fora do ar aí desde sexta-feira, né? Até ontem, no final da tarde, noite, já no início da noite, né? Devido ao temporal que deu quinta-feira à noite, aí o estrago foi grande na região e aí tivemos um problema de falta de energia elétrica no transmissor, né? E aí veio sábado meio-dia, mas aí deu um pequeno problema também, né? Que deu um probleminha no transmissor lá nos aparelhos, e aí tivemos que consertar, então demorou um pouquinho mais. Mas hoje estamos de volta, nessa segunda-feira, iniciando a semana, né, levando a boa música para vocês. Então vamos iniciando com um grupo, Os Filhos do Rio Grande, com a música de Alma Campeira. Um grande abraço, uma boa segunda-feira, bom início de semana para todos que estão sempre prestigiando nossa programação. Então, um grande abraço a nossos amigos e ouvintes do programa Ou de Casa.

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4: 9:22.
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E nós já estamos de volta depois que rodamos bastante música para você, né? É, foi o grande trovador, né? O Valdomiro Melo com a música Tropeiro Gaúcho, que rodamos para você que tá ligadito conosco, e também rodamos as músicas que iniciamos o Ode Casa de hoje, né? Com a música também foi dos Orelhanos, Gosto do Que Faço, né? Da música dos Orelhanos, e também o grupo Os Monarcas, Viva Bota e a Bombacha com os Monarcas, né, para todos os ouvintes, então, ligadito conosco, prestigiando o Ode Casa, nosso muito obrigado. Mas vamos seguindo com mais música. E o pessoal está ligando, né, para nós aí hoje, mais uma vez lembrando que não fizemos o programa sexta-feira devido ao temporal, que deu problema na transmissora, na nova estância, lá onde temos o transmissor, né? Falta de energia, veio só sábado, daí deu um probleminha no transmissor, tivemos que consertar, né? Então, mas hoje estamos de volta aí, né? E tudo tranquilo, graças a Deus. E hoje, então, todo de aniversário, daí o pessoal tá mandando as mensagens aí, né? O nosso amigo Dr. Paulo Diniz aí do Rincão foi o primeiro que já mandou para nós de manhã cedo aí, desejando um feliz aniversário para mim. Obrigado, Dr. Paulo. Um grande abraço para você, meu amigo, aí no Rincão, Novo Hamburgo. Obrigado mesmo pelo carinho aí, pela audiência. Também o seu Gabriel, também já ligou para nós, desejando um feliz aniversário. Obrigado, seu Gabriel. E a dona Geni Terezinha, a gente agradece vocês aí pelo carinho, pela audiência. Muito obrigado mesmo, né? E também quem já ligou para nós também para mandar homenagear, né? Pela passada do aniversário. Aí o Eber, né? Que mandou para nós também. Obrigado, Eber. Um grande abraço aí para ti também, que está sempre trabalhando e lembrou do nosso aniversário, né? Então nós vamos aí atendendo mais pedido. E você que está aí ligando, participando, fazendo homenagem para mim, muito obrigado mesmo, né? O Miguel, o Léo também que mandou, o Léo mandou aí mensagem para nós, né, Léo? Daqui a pouquinho vou atender teu pedido. O nosso amigo Auri também do Bar das Rosas também já mandou aqui, pois vão atender teu pedido, né, Auri? O Luiz Schwantz também, que mandou para nós também, né, Luiz? Depois vão atender os pedidos. E o Edgar também aí do bairro Rincão, né? O Edgar tá homenageando aí a sua mãe, a dona Eli Dilke, né? Também o José Luiz Gribler aqui no centro. E também pro cunhado, né? Também pediu a música As Andorinhas. Obrigado, meu amigo Edgar. Um grande abraço para ti, o Edgar Dilke, né? E o José Luiz Gribler, né? Que estão sempre ligados conosco. E ele pediu As Andorinhas, então vou rodar na sequência, né? Mas ontem foi Dia dos Pais também, né? Sempre, ano passado caiu junto o aniversário e o Dia dos Pais, mas esse ano então não deu, já passou, né? Ontem foi Dia dos Pais. E ainda vou rodar umas músicas homenageando os papais também para passar do dia de ontem, né? A todos os pais, né? Os avós, bisavós também, os papais, né? Foi dia 26 de julho, dia dos avós, mas ontem foi dia dos pais, né? Então, para todos os papais, o Francisco Vargas vai cantar a música Viver de Meu Pai, né? E vamos rodando umas músicas hoje, homenageando os papais também. Recebi ontem umas músicas também que falam o nome dos pais aí, né? Para a gente homenagear os papais também. E obrigado, as pessoas que estão fazendo a homenagem para mim. Muito obrigado mesmo, né? Então, vamos ouvir Viver de Meu Pai com o saudoso Francisco Vargas.

E nota aí a música As Andorinhas com Trio Parada Dura. E quem pediu essa música foi o nosso amigo Edgar, né, Edgar? Pra ele, pro José Luiz Gribe, pra sua mãe, dona Eli Dilk, né? Seu cunhado, aí no Rincão dos Ilhéus. Estão sempre ligados conosco e prestigiando o Odecaz, nosso muito obrigado, né? Pelo carinho, pela audiência. Mas nós vamos atendendo mais pedidos, né? Você que tá aí ligando, participando aí do Odecaz, nosso muito obrigado, né? O Auri do Bar das Rosas, que mandou o chasque para nós, né, seu Auri? E ele diz o seguinte: bom dia, Jorge. Hoje vamos de Lourenço e Lorival, Armadilha do Destino, e o velho Gil do De Freitas, Retorno do Papai. E oferecer para todos os papais, pelo seu dia de ontem, um abraço e uma ótima semana a todos. Obrigado, seu Auri. Muito obrigado mesmo. Tá ligadito conosco, seu Auri do Bar das Rosas. Prestigiando o Odecasa, a gente agradece, né? O Luiz Schwantes mandou um chasque para nós, né, Luiz Schwantes? Aí desejando a nós aí um feliz aniversário, né? Obrigado, Luiz Schwantes. Aí ele e a dona Lenir, aí do bairro Floresta. Muito obrigado mesmo, né? Agradeço. Hoje temos aniversário, né? E vamos aí a rodar os parabéns aí que a dona Maria pediu para me homenagear. Obrigado, Luiz Schwantz. Tu e a dona Lenira aí, um abraço para vocês no bairro Floresta. A dona Maria do bairro União, que ligou para nós para fazer homenagem para mim, deu os parabéns e pediu com Teixeirinha, parabéns com Teixeirinha oferecendo para mim. Já vamos rodar na sequência. Obrigado, dona Maria. E ela está oferecendo também a música lá pro. E especialmente pro seu pai, pro seu esposo, né, o seu Paulo, né, que pela passagem dos pais também, ela tá homenageando os papais, a passagem ontem, né, mas especialmente o Paulo, né, que é o esposo do Paulo aí, pelo dia dos pais também. E oferecendo a música também para Laci, que é a irmã dela lá na Roselândia, né, e o cunhado Cláudio, também pro Valdir e a Romilda lá no Rincão, o Volmar é da Volmar, que também o filho, né, que estão sempre trabalhando, e para os vizinhos ali, o nosso amigo Argel e a dona Marli, que estão oferecendo também, e para o Chamaco também no bairro União, e para o José Luiz Guedes e a Fabiana e o Jurandir Grade, né, e ela pediu então os parabéns, que é para mim, né, com Teixeirinha, com João Boiadeiro também, que o Paulo pediu, e Rosto Molhado, na sequência vão atender os pedidos, né, e depois também tem o pedido do seu Auri, que também está ligado conosco, né, seu Auri, vão atender o teu pedido logo em seguida aí, mas primeiro nós vamos então aí com a música dos Bertucci, que o seu Gabriel ligou para mim para fazer homenagem e disse: bota uma música que tu gosta, né? E dos Bertucci, pode ser uma música bem gaúcha, então vamos botar gaúcho forte, né? E temos aí mais firme que parando de manhata, firme forte, né? Hoje, aniversário, 75 anos, estou completando hoje, hein? Não é brincadeira, não. Mas se Deus quiser, mais 25 aí para frente, vai chegar aos 100, né? E vamos levando sempre a boa música para vocês também. Então vamos ouvir com Teixeirinha, primeiro a pedido da dona Maria, que está me oferecendo para mim os parabéns, né? E depois já rodamos o gaúcho forte na sequência, vamos atendendo os outros pedidos também, né? Assim vamos atendendo a todos que estão ligando, participando, nosso muito obrigado pelo carinho e pela audiência de todos aí que nos acompanham sempre. E é primeiro então o Teixeirinha, que a dona Maria pediu, e depois já rodamos o gaúcho forte e na sequência vamos atendendo a todos, né, dona Maria? Um grande abraço para todos vocês, obrigado pelo carinho e pela audiência.

0: Bueno, tá aí a música com Moreno e Moreninho, João Boiadeiro, né? Quem pediu foi a Dona Maria aí do bairro União, né? Que pediu João Boiadeiro, foi pro Paulo, né, Paulo? É verdade. Grande abraço ao nosso amigo Paulo e a Dona Maria e também os parabéns com o Teixeirinha que ela pediu pra fazer a homenagem pra mim, né? Mas nós vamos aí, depois do apoio cultural, atender mais pedidos. O Zico, que mandou um chasque pra nós também aí do bairro Floresta, né, Zico? Tá ligadito conosco. O Valdir, que ligou pra nós aí do Rincão, Dona Lucena aí do Campo Grande, né? Também pediu a música, né, Dona Lucena? Depois nós vamos atendendo os outros pedidos, né? Aqui você liga, pede e nós atendemos com certeza. 9h44, já voltamos.
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1: 9:48.
2: Funerária Werner informa nota de falecimento e convite para enterro.
0: Os familiares e demais parentes e amigos participam do falecimento de seu querido e inesquecível José Fernando de Souza, ontem ocorrido na idade de 62 anos. O velório é na Capela Werner, na rua Adolfo Matz, 170, no centro Estância Velha. E a despedida será hoje às 16 horas e após será encaminhado para o crematório Jardim da Memória em Novo Hamburgo. Funerária Werner informou, nós da Rádio Estância noticiamos o falecimento de José Fernando de Souza.
1: 9:49.
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Moda é Casa, para você que está ligadito conosco, precisa do nosso programa, né? E vamos atendendo todos os pedidos, são 9h50. Nós vamos atendendo os pedidos, você que está aí sintonizado no programa de casa, né? E o nosso amigo, o seu Gabriel, que está ligado conosco, ele pediu para uma música bem macanuda, gaúcha. Vamos rodar então um gaúcho forte, né? Com Os Bertucci. Essa música vai para você, seu Gabriel. A dona Geni Terezinha está oferecendo para mim também, pela passada do meu aniversário hoje, né? Obrigado, seu Gabriel. Também, depois nós vamos atender o pedido aí do nosso amigo Auri, do Bar das Rosas, que pediu a Armadilha, né? É, com Lourenço Lorival, vamos programar logo. E Gilo de Freitas, Retorno do Papai, né? Foi bom atender o pedido. Também a dona Maria, que pediu mais uma música, rodemos aí João Boiadeiro, ela pediu Rosto Molhado, depois vamos atender o outro pedido. A dona Lucena, que pediu a banda 0800, a banda 0800 é do Maratá, e desejando a nós um feliz aniversário. Obrigado, dona Lucena. Vou rodar na sequência para você. Aí do bairro Campo Grande, vai para o nosso amigo Hipólito, a Claíra, a Noeli, o Cláudio, a Crisulé, a família toda, né? E o nosso amigo Valdir, aí do Rincão, que pediu a música Canção do Amigo, com o nosso amigo o Gaúcho Gonçalvinho, né? E ele pediu essa música oferecendo para mim, então, pela passada aniversário. Obrigado, nosso amigo Valdir. Ele é dona Romilda. E ele está oferecendo para todos os seus amigos também. Obrigado, Valdir. Um grande abraço. O Zico também que pediu a música, pode não atender o teu pedido, né, Zico? Darcy aí de Boti também, que já mandou um chasque para nós, né, Darcy? Grande abraço para vocês. Vamos ouvir então com os Bertucci a música que é Gaúcho Forte, né? Essa música então vai para o seu Gabriela, dona Geni Terezinha, que estão ligados conosco e prestigiando o De Casa aí na boa saúde. Nosso muito obrigado pelo carinho e pela audiência.

0: Bueno, já estamos de volta, rodamos a armadilha, né? Essa música com Lourenço Lorival, Armadilha do Destino, né? O nosso amigo, o seu Auri do Bar das Rosas, tá ligadito conosco, né, seu Auri? Já rodamos pra você. E agora nós vamos rodar do Gilo de Freitas, você pediu, né? Que é Retorno do Papai, né, meu amigo? Nós vamos rodar agora pra você, né? Mas eu tenho um recadinho aqui, o seu João Batista Cesares está aqui fazendo uma visita para nós. E ele está precisando de uma roçadeira. Se você tem uma roçadeira que não está usando mais, né? Aí já usou essa roçadeira e agora está meio jogada aí, pendurada em algum canto, né? Quiser doar essa roçadeira para o seu João, é que ele está desempregado e ele quer trabalhar, né? E uma roçadeira ia ajudar bastante ele, porque daí ele ia fazer um serviço de corte de grama, limpeza de pátio, né? Isso aí. E se você tiver uma chacrinha também, precisa de um peão caseiro, tá aí ele também, né? Ele é solito, para cuidar da sua chacrinha, ou fazer um serviço lá na sua chacrinha também, né? Pode entrar em contato conosco aqui, né? 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Se você entrar em contato com ele, precisar ir de um peão para fazer um serviço na chácara, tiver uma roçadeira dessa, quiser doar para ele, pode entrar em contato conosco na rádio também, que a gente entra em contato com ele lá, tá bom? Então vamos com Gilo de Freitas, Retorno do Papai.
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0: Bueno, tá aí a música do saudoso Gildo de Freitas, Retorno do Papai, que o nosso amigo o Auri pediu. Já atendemos as duas músicas, né, seu Auri? Muito obrigado mesmo, obrigado pela homenagem também, né, meu amigo? Obrigado mesmo. Depois do apoio cultural, nós vamos falar com a Ana, que está aqui nos estúdios conosco já, né? E aí ela vai falar sobre da Crédito Real Soluções e aí seguimos atendendo mais pedidos, que tem bastante pedido hoje, né? Muito obrigado mesmo. Pessoa ligando aí para fazer a homenagem, né? Então vamos atendendo os pedidos na sequência. Voltamos já.
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5: Hora certa, 10 horas e 7 minutos.
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0: Bueno, já estamos de volta, 10 horas 8 minutinhos. Como eu falei há pouco, que está conosco aqui a Ana, né? Trazendo as informações. Mas antes, vamos lembrando então que o João Batista Cesário, ele está precisando aí de uma roçadeira, né? 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O seu jogo está fazendo a visita para nós agora há pouco aí, mora no Bar das Quintas. Diz que está sempre escutando o programa. Mas bom dia, Ana. Tudo bem? Tudo tranquilo contigo? Tudo na Santa Paz?
1: Bom dia, Jorge. Tudo bem, graças a Deus. Meio corrido, né?
0: Ah, mas isso é bom quando é corrido, sim. Né? Não dá tempo para parar, né?
1: Já quero aproveitar já, desejar um feliz Dia dos Pais atrasado aí para todos os pais ouvintes aí da Rádio Estância aí. Porque eu não pude estar semana passada, eu queria ter vindo aqui, mas não consegui, né? Eu estava na espera dos chefes
0: e
1: acabou que chegaram mais tarde ainda.
0: E sexta-feira nós tivemos um problema, né? Ficamos sem luz lá por causa do temporal, do transmissor. E temporal, além do temporal, depois quando a gente foi ligar, tinha duas peças que queimou, né?
1: Ah, é?
0: É, duas pecinhas queimou, lá tivemos que consertar, só entrou ontem pro ar, então aí funcionando agora perfeitamente. É verdade. Mas estamos aí de volta, né?
1: É, tá certo. Eu tentei, mas eles demoraram a chegada aí, eu não consegui.
0: Isso. Virar tempo, né? Não deu. Ainda falei pra ti, de repente de tarde eu ia trabalhar, mas não. Veio, sabe quando chegou a luz? Sábado, meio-dia. E aí fomos ligar os aparelhos, deu problema, daí vim consertar. Daí, graças a Deus, consertamos. Ontem já instalamos, né? Então já tá funcionando. Beleza, né? Ah, sem dúvida nenhuma, né? O pessoal sente falta, né? Isso aí. E qual é as novidades que nós temos essa semana?

0: dia dentro do aplicativo do INSS.
1: Ah, é? Agora mudou um pouco, então.
0: Sim, sim.
1: Olha aí.
0: É, agora quando o cliente vai fazer o crédito, ele faz a assinatura do banco, daí vai solicitando o bloqueio. Em torno de umas 4 horas, o INSS liberar o desbloqueio, eles vão fazer a anuência, que é a segunda parte, que é a confirmação do empréstimo dentro do aplicativo do INSS. Eles vão fazer essa segunda foto, daí já vai para o pagamento. Então, é esse o procedimento agora que é feito para poder fazer o crédito consignado do INSS, Jorge.
1: Mas aí dá uma segurança a mais também, né?
0: Isso, isso. Eu concordo.
1: Dá um pouquinho mais de trabalho, mas dá mais segurança, né?
0: Isso, dá mais segurança, né? Porque daí agora tem que fazer duas biometrias para conseguir estar fazendo a liberação, o pagamento para o cliente, né?
1: Ah, olha só.
0: Mas lembrando, né? Tem muito cliente dizendo assim, mas eu fui lá no banco e eles disseram que eu estou bloqueado e que eu não consigo. Não, isso daí é questão que os bancos não fazem, eles não querem ter esse trabalho contigo, né, Jorge?
1: Sim.
0: Com as pessoas, daí eles simplesmente dizem assim que tá bloqueado e dizem que não tem como fazer.
1: Ah,
0: não,
1: viu só.
0: Não, crédito real não, a gente tenta dar todo o suporte pros clientes, né, Jorge?
1: É, isso que é importante, né, e falar diretamente com a pessoa que dá toda assistência, no caso aí a Ana, né, dá toda assistência, porque a gente sabe que é complicado hoje. Vai mexer no banco, no aplicativo sozinho, não consegue nada. Então tem que ter uma pessoa que tem um pouco de experiência e vontade de fazer as coisas também, né, Ana?
0: Ô Jorge, me disseram que o microfone não tá saindo áudio direito.
1: Sim, tá saindo, eu tô ouvindo aqui.
0: Tá?
1: Aham, pode falar.
0: Tá certo, deixa
1: eu
0: só escutar aqui.
1: Ah, pode ir falando, pode estar. Agora tá funcionando bem. Tá? Ah.
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1: Sim,
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2: né?
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1: né?
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1: Verdade. Mais uma boa semana de trabalho para ti, Ana.
2: Para ti também,
1: espero,
2: Jorge.
1: Espero mais essa semana aí, né?
2: E para todos os ouvintes aí, clientes da Crédito Real, que estão na escuta aí, deixar um abraço aí para Rosilei e o Hélio, para Ana e o Ademir, para Dona Loura e a Dona Mirna.
1: Ah, estão sempre
2: não
1: na
2: sei
1: escuta,
2: se já
1: estão, né,
2: fazendo a boia, não, acho que
1: certeza,
2: ainda não.
1: Daqui a pouquinho
2: será?
1: Já estão, né?
2: Mas daqui a pouco.
1: E o seu Elpide e a Dona Luzia também estão
2: sempre
1: escutando
2: o programa. Isso,
1: o seu
2: Elpide e a Dona,
1: né,
2: Luzia, deixar um abraço para o seu Otomides, a Dona Noeli, né?
1: Para
2: o seu João,
1: a
2: Dona Nardir. É, deixar um abraço aí para todos os clientes e ouvintes aí da Crédito Real, pro seu Neval do Paraná, né, pro seu Mauri, pro
1: isso
2: 10
1: aí,
2: lá.
1: O popular 10.
2: Isso, aí. Deixar um abraço aí pro meu marido, tá escutando a rádio também.
1: Olha,
2: aí.
1: Dia dos pais ontem também,
2: pra isso.
1: Todos os papais, né?
2: Daqui uns dias tá de aniversário também.
1: É, qual é o aniversário
2: dele?
1: Ele
2: faz dia 18 daí,
1: 18?
2: O Ismar.
1: Uhum. Ah, e hoje é o teu sogro?
2: É, hoje é meu sogro, tá de aniversário.
1: Estamos juntos no mesmo dia, então.
2: O Jorge e o sogro fazem no mesmo dia aniversário.
1: E quero agradecer a lembrancinha que tu me deu aí. Muito
2: sim.
1: Obrigado, viu?
2: Obrigado, Jorge.
1: Vai ser muito útil, com certeza.
2: Ah,
1: né?
2: Com certeza.
1: Aquela aguinha pro chimarrão, assim, né? Boa demais para esquentar com o chimarrão.
2: Sim.
1: Obrigado,
2: sim.
1: Ana. Obrigado mesmo.
2: Muito obrigado. Deus abençoe, que a gente tenha uma semana abençoada aí pra frente.
1: Isso, e um bom trabalho pra ti, né?
2: Obrigada.
1: Precisou daquele dinheirinho, então já sabe. 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
1: 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E lá, a André estava ligando há pouco para mim, acho que por causa do microfone, né? E a André está lá em casa hoje, né?
2: Sim.
1: Também está a Aline, aí o Ricardo, né? E a Dona Brunila Vargas estão lá escutando o programa. Então, e a todos os ouvintes aí, um nosso abraço. Então, a todos que estão mandando as mensagens para mim, são bastante que estão ligando, mandando mensagem aí, né? Hoje vai ser corrida até o meio-dia.
2: Ah, com certeza.
1: Pode ir mandando, pode ir ligando para nós aqui, nós vamos atendendo todos os pedidos aí.
2: Obrigado,
1: obrigado,
2: Jorge.
1: Ana. Obrigado.
2: Manda um franguinho na panela depois para nós.
1: Depois já rolamos então o franguinho na panela. Obrigado, Ana. Bom obrigado. Trabalho para ti, boa semana. São 10 horas 20 minutinhos. Vamos aí, canção do amigo com o Gaúcho Gonçalvinho, que o nosso amigo o Valdir pediu, oferecendo para mim, né, Valdir? E depois nós vamos aí atendendo os outros pedidos, tem bastante, né? E vai para todos os ouvintes, então. E obrigado, nosso amigo Valdir, a Dona Romilda, que fez a homenagem para mim. Muito obrigado. Muito obrigado a todos e vamos ouvir então Gaúcho Gonçalvinho, Canção do Amigo, e depois tem o apoio cultural.

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1: Hora certa. 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
2: 10:24.
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Bueno, agora são 10 horas 28 minutos e nós vamos seguindo com mais música, né? Meu amigo Darcy aí de Voti, né, Darcy? Ilha Dona Beatriz, estão ligados conosco, precisando do programa. Obrigado, Darcy. Um grande abraço para ti, obrigado pelo carinho, pela audiência. E ele pediu primeiro dar os parabéns crioulo para mim, né? E uma do Porca Véia também. Então, a Porca Véia vai para vocês, gaiteiro, né? Ô, Darcy, vai para ti aí. Obrigado a você, a Dona Beatriz, obrigado à família, né? Que tem uma homenagem para mim. Muito obrigado. E aí, eu vou dar do Porca Véia para todos os gaiteiros, então, né? São os gaiteiros que são os que puxam sempre os bailes, né? E o nosso amigo Darcy, um dos grandes gaiteiros. Então, vai para ele. Vai para o nosso amigo Deuclides, levando lá de carona na Sultepa. E para toda a minha irmã Irena, que ligou para nós também, né, Irena, fazendo homenagem para mim. Obrigado, Irena. Ela e o Lívia aí fazendo homenagem para mim. Muito obrigado. Aí se escolhe uma música para ti, então vai ser essa do Porca Véia também, né? Obrigado, Irena. O nosso amigo Lagarreta, que mandou o chás para nós, depois vamos ver o que mandou para nós, né, Lagarreta. O meu amigo José Luiz Gribla tá ligando, né, José Luiz? Um abraço para ti, meu amigo. Tava ligando para nós, eu não pude atender. O Zico, que ligou, mandou uma mensagem, depois vamos atender o pedido do Zico. Estão ligados conosco. E já não vou rodar depois do Porca Véia a banda 0800 que a dona Lucena pediu, né? Dona Lucena, vai para vocês também, né? Estão ligados conosco aí no Campo Grande. Muito obrigado. E quero agradecer a visita do meu amigo Ildomar Santoro, né, Ildomar? Ildomar veio fazer uma visita para nós. Obrigado, Ildomar. Obrigado mesmo. A gente agradece a esse amigo de tantos anos, né? Trabalhamos juntos tantos anos, né? Faz uns 40 anos, né? Mais ou menos, né? O Ildomar, que a gente se conhece aí, que trabalhamos junto um tempo, né? Grande Ildomar Santoro, dona Nadir. E amanhã, a prendinha Carolzinha, que a gente chama de Carolzinha, a Carolina, né? E está de aniversário, né? Então, vamos amanhã fazer uma homenagem para ela, então, né? Só que ela está na escola de amanhã sempre, né? Mas vamos ouvir, então, Gaiteiro de Alma e Cordiona.

E não tem a música da banda lá do Maratá, velho. Dobrada do Fábio, né? Pra dona Lucena, pro Hipólita Clair, pra família toda. E ela ofereceu pra mim também, pela passada do meu aniversário. Obrigado, dona Lucena. Tudo de bom. Rodamos também Rosto Molhado com o Daniel e o saudoso João Paulo, né? E Daniel, então, Rosto Molhado, né? Pra todos os ouvintes. Mas o meu amigo, Paulo, o doutor Paulo Diniz, tá ligado conosco, né, doutor Paulo? Que mandou o chasque cedo pra nós aí. Obrigado, meu amigo. Tá ouvindo o programa, né? A gente agradece a você. Mas eu tenho mais uns pedidos aqui, né? É, tem bastante, vamos ver. Nosso amigo Zico, que mandou pra nós, né, Zico? São 9:39 já, né? No 10 horas, né? Tempo passa depressa, né? 10:40, passa ligeiro, né? Mas nós vamos atendendo mais pedido. Quem mandou aí pra nós foi o Zico, né, Zico? Aí do bairro Floresta, tá sempre ouvindo o programa. Nosso muito obrigado pelo carinho, pela audiência, né? Aí prestigiando o de casa, né? É, o Zico tá ligadito. Mas também a dona Rovena que mandou pra nós aqui, né? Olha só, tem várias mensagens aqui. Depois nós vamos atendendo o pedido. Mas o Zico diz o seguinte: bom dia, amigo. É o Zico, gostaria de pedir a música do Francisco Vargas. A música Tapera, velha Tapera com Francisco Vargas. A música que sobrou um lugar pra mim também, com Lourenço Lorival. Não sobrou um lugar pra mim essa música. Fiquei devendo já semana passada, né? E oferecer pra minha esposa Nina, pra filha Jéssica, neta Isis, minhas irmãs Tereza, a Silvira e o sobrinho Valdir e a família dele. E também para o Chinaidão e a família, lá do Lar das Rosas. E vocês da rádio, todos que estão ouvindo e desejar um feliz aniversário para você. Muito obrigado, meu amigo. Que Deus te abençoe e te proporcione tudo de bom que tenha nesse mundão forte. Um grande abraço. Obrigado, seu Zico. Obrigado mesmo, um grande abraço para você. E já vamos rodar na sequência a música do saudoso Chico Vargas, que você pediu, que é Tapera, né? Que vai então lá pro Chinaidão também, para todos os ouvintes. Tem mais um chasque que veio para nós aqui, que foi a dona Liane aqui do centro que mandou, né, dona Liane? É, depois nós vamos atender o seu pedido, né? Também tem mais uma mensagem aqui que veio para nós, que nós vamos atendendo. Dona Rovena, aí do bairro Boa Saúde. Bom dia, seu Jorge. Parabéns pelo seu aniversário. Muita saúde e paz. Gostaria de ouvir a música Repartindo a Tarecama. Obrigado. E ouvir lembrança de sexta-feira, né? É, meu nome. Obrigado. Ah, eu falei nela na semana passada, né? Obrigado, dona Rovena. Um grande abraço para você também, né? Tá sempre ouvindo o nosso programa. Obrigado, dona Rovena. E depois nós vamos atender os outros pedidos, né? E também, quem tá ligado conosco, nossos amigos aí da Boa Saúde, Liberato, né? Meu amigo Lagarreta, que tá ligado conosco também, né, Chiro Velho? Ah, exato, Chiro mandou um chasque para nós aqui. Parabéns pela data, muita saúde, paz, amigo velho. E de muitos anos, que Deus te proteja. E então, que Deus te proteja sempre, que te ilumine. Muito obrigado, meu amigo. Um grande abraço para você, meu amigo Lagarreta, e a dona Sandra aí no Jardim Liberato, Novo Hamburgo. Também o nosso amigo Euclides, que ligou para nós desejando a nós feliz aniversário e pediu a música Amigo Velho e Saudados Pagos para me homenagear. Obrigado, meu amigo. Muito obrigado a você, Euclides. Tá levando nós de carona aí na Sultepo, teus amigos também, aí que estão trabalhando, muito obrigado. Vamos ouvir então com Chico Vargas a música Tapera e depois eu vou atendendo os outros pedidos, né? E essa música vai lá pra minha irmã Irene, meu cunhado Lívio também, que gostam das músicas do Chico Vargas também, então pra nós recordar lá do interior de Montenegro, velha Tapera, Chico Vargas.

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2: Dez horas e 51 minutos.
3: Funerária Werner informa nota de falecimento e convite para enterro.
0: Os familiares e demais parentes e amigos participam do falecimento de seu querido e inesquecível José Fernando de Souza, ontem ocorrido na idade de 62 anos. O velório é na Capela Werner, na rua Adolfo Matos 170, no centro de Estância Velha. E a cerimônia de despedida hoje às 16 horas e após será encaminhado para o crematório Jardim da Memória em Novo Hamburgo. Funerária Werner informou: nós da Rádio Estância noticiamos o falecimento de José Fernando Souza. São 10 horas e 52 minutinhos e nós vamos seguindo com o programa O de Casa, para você que está ligadito conosco, né? E só para lembrar o povo de Estância Velha, né? Que o José Fernando de Souza, né? É o Fernando que trabalhou praticamente 30 anos, né? Na Guarda Municipal de Estância Velha, né? Era integrante da Guarda Municipal aqui da cidade de Estância Velha durante muitos anos, né? E infelizmente, devido à sua saúde, né, acabou falecendo. Então ontem, né, é o Fernando, que trabalhou na guarda muito tempo aqui em Estância Velha, né, conhecido aí de Estância Velha, o Fernando, né. Bueno, mas nós vamos seguindo com mais música no programa de casa. O pessoal tá ligando, participando e fazendo homenagem para mim. Depois nós vamos rodar. E os parabéns, crioulo, que estão me pedindo para rodar, né? Depois nós vamos rodar, né? Mas quem tá ligado conosco também, pedindo música, oferecendo para mim, meu amigo Deuclides, aí da Sultepa, né, Deuclides? Tá levando nós de carona. Um abraço para ti, para teus colegas de trabalho ali. Estão trabalhando, os motoristas, operadores, né? O pessoal aí da borracharia também, né? Marcelo e o Matheus também vai para eles. Ele pediu para mim rodar a música Amigo Velho, que é a música do saudoso Ademar Silva. Vou rodar agora, né? O Deuclides, levando de carona a Sultepa aí, né? Precisando o de casa. Muito obrigado mesmo, né? Também, quem pediu a música, meu amigo Otomides, Jorge Mariano, da Central de Gás no Campo Grande, né, Otomides? Um grande abraço para ti, obrigado aí pelo carinho e pela audiência, nosso amigo Otomides, né? E a esposa, dona Noeli. Então, um abraço para vocês. Ele mandou o chá seguinte aqui para nós. Bom dia, peço a música do Itari Ribas, né? Essa do Itari Ribas. Então, vamos rodar na sequência, então, para ti, né, meu amigo? Tá ligadito conosco, que é precisando do de casa. E oferece, está oferecendo para mim, muito obrigado, Chiro Velho, e para todos os ouvintes, desejando um feliz aniversário com muitos anos de vida. Para mim, ele está oferecendo. Obrigado, meu amigo, está ligadito conosco, a gente agradece, né? E está mandando um abraço para a Ana também, que a Ana estava aqui nos estúdios, né, há pouco, né? E já agora está indo para o lado do rancho, né? Já foi para trabalhar. Não, o lado do rancho não foi para o escritório, né? Trabalhar um pouco, né? Isso aí. E todos que estão mandando chasque para nós, hein? Muito obrigado pelo carinho e pela audiência. Obrigado, Otomides. Vamos rodar uma do nosso amigo Itari Ribas. Um grande abraço para o Itari aí no bairro Campo Grande também, né? Também a minha cunhada Flávia, que mandou mensagem também, né? Cunhada Flávia, que está sempre ouvindo o programa, né, Flávia? Juntamente com o Silão. E o Silão, né, meu irmão, esteve de aniversário dia 7, né? Dia 7, foi semana passada, sexta-feira, que não tinha o programa, não fizemos homenagem. Vou botar os parabéns para ele também depois. E o Guilherme, né, que é o filho do Silão e da Flávia, foi dia 5, né? Completou 34 anos. Ai, Zara, parabéns então a eles também, né? E ela botou aqui: parabéns, muitas felicidades, que Deus te abençoe e te mantenha nesta força e disposição para nos ajudar. Aí, obrigado. Aí, tá dando um abraço. E gostaria de ouvir Milagre do Caixa 7, né? Então tá aí. E ela tá aí também lamentando a morte do Fernando, da Guarda Municipal, que era colega de trabalho, que a Flávia também trabalhou muitos anos no hospital, né? Então, na época, trabalhávamos junto. Ele era guarda municipal e ela trabalhava no hospital, né? Infelizmente, né, Flávia? Isso aí. Mas eu sabia que ele estava doente já há tempinho, já. Eu sabia que ele estava doente, né? O Fernando. Bueno, mas então vamos seguindo com mais música para todos os ouvintes. A música pedida do nosso amigo, o Deuclides, que é do saudoso Ademar Silva. Amigo, velho!
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4: Hora certa.
5: 11 horas e 4 minutos.
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2: Bueno, já estamos de volta e vamos seguindo aí com o programa de casa. E o João Batista Cesário, né? Ele está precisando aí de uma roçadeira, né? Ele está desempregado, quer fazer um serviço aí de jardinagem, né? Se você tem uma roçadeira e quiser doar para ele, né? Ele agradece. E se precisar de um peão aí pra na chácara para cuidar, ele é solito, né? Pode entrar em contato com ele também. Ele mora na rua Felipe Vicentino, né? Vai 80 no Bar das Quintas, né? Ou então liga pro 996-90-23-36. Fala diretamente com o seu João, então. Seu João Batista Cesário, né? Quer trabalhar, tá desempregado, ele precisa fazer umas roçadas, limpar pátio, mas precisa de uma roçadeira, né? Então, se alguém quiser doar para ele, ele tá recebendo aí, com certeza, né? Com muita gratidão. Mas vamos atendendo os pedidos, já rodamos aí, castração, a piala do nosso amigo Itarir Ribas. Eu ia dizer que era do Pedro Hortaça, não, essa música é do Itarir Ribas e também foi gravada pelo grupo do Porca Véia, né? Grupo Cordiona também regravaram essa música, né? E outros também que regravaram, mas essa aí foi do Itarir Ribas, né? Achei que era o Pedro Hortaça que tinha gravado, mas não. Saudoso, Pedro Hortaça. O Itarir aí no bairro Campo Grande, né, Itarinho? Um grande abraço pra ti, meu amigo. Tá recuperando o cheiro velho, né? E também o nosso amigo padre aí da Nova Estância, que mandou um chasque pra nós, né, padre? Tá ligadito, nosso amigo Valdo, né? Diz o seguinte, mandou um chasque pra nós aqui. Quero oferecer essa música pra todos os que estão na escuta, né? E os pais, ontem foi dia dos pais, né? E todos os ouvintes e vocês da rádio, o amigo padre também tá... Quero agradecer a todos que prestigiaram o baile, né? Em homenagem ao Dia dos Pais, ontem na sociedade de Canto União, né? Aqui no centro de Estância Velha, que foi que passou aí a tarde toda feliz da vida, porque o pessoal vier se divertir bastante, né? Isso que foi muito bom e deixo um grande abraço a todos. E também está fazendo homenagem para mim pela passada aniversário. E os parabéns, crioulo. Obrigado, meu amigo. Vou rodar na sequência então aí, né? Aí um abraço para ti também na Nova Estância. Também quem pediu os parabéns foi meu amigo Carlos Press. Tá ligadito conosco, né, Carlos Press? Ai, acho, velho. Dizendo parabéns, muitas felicidades. Obrigado, meu amigo. Também o Lagarreta, que mandou um chasque pra nós também, né, Lagarreta? Também ligadito conosco aí, né? Obrigado, meu amigo. Tudo de bom pra ti. E a dona Sandra aí no Jardim Liberato, Novo Hamburgo. Então, ligadito conosco. Nosso amigo Léo mandou um chasque o seguinte... bom dia, meu amigo. Roda pra nós no Cabo do Socador, né? Cabo do Socador, olha só, isso é pra alambrador, né? Oferecendo aqui pro pessoal da Vibe, da mecânica, né? Um abraço aos amigos e ouvintes da rádio. E feliz aniversário, meu amigo. Muitos anos de vida e saúde. Obrigado, Léo. Um abraço pra ti também, pro nosso amigo Miguel Vargas. E pro Marcos aí na mecânica, né? Que estão trabalhando, ligadinho conosco, mecânica Vibe no bairro Floresta, né, Léo? Obrigado, meu amigo, por ver se achar essa música que tu pediu, né? Então vamos aí com mais música. O nosso amigo Dário Cole também que mandou o chasque pra nós, né, Dário? Um abraço pra você, dona Marinês. E o meu amiguinho Bruno, está na escola, né? A Flávia que pediu o Milagre do Caixa 7, vou rodar na sequência, né? E também o meu amigo Luiz Schwantz, que está ligado conosco, né, Luiz? Um grande abraço para ti, para dona Lenir, aí no bairro Floresta, ligadito conosco. Vamos ouvir então, já que estão fazendo homenagem para mim, pedindo para mim tocar, que é Parabéns, Criolo, com Vilso Paim.

Hino, tá aí a música do saudoso Gilo de Freitas, né? Que o nosso amigo, o Euclides, tá levando lá de carona na Sultepa, pediu pra fazer homenagem pra mim, né? Mas a minha cunhada Flávia, que pediu a música Milagre do Caixa 7, vou rodar agora, né, Flávia? E vai pra ti, que tá ligado conosco, e pro Silão, que seu aniversário dia 7, né? O Guilherme dia 5, e ela fazendo homenagem pra mim também, né? O Valdir aí do bairro Rincão, é o neto dele, tá oferecendo pra mim, o alemãozinho, né, diz, né? Tá oferecendo pra mim o franguinho na panela, que nós vamos rodar depois, então, franguinho na panela. 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Mas o nosso amigo Carlos Prestes, né? Que me pediu para mim rodar aí os parabéns pirouro, que eu rodei há pouco, né? Mas ele mandou um chasque para nós aí, bem bacanudo, Chiro Velho. Obrigado, meu amigo. E o seguinte, buenas Taura Velho da marca maior. Feliz aniversário, muita saúde, paz, amor e alegria. E que Deus te abençoe e te ilumine teus passos sempre e muitas felicidades e um abraço de duas voltas e meia, tchê. Muito obrigado, Chiro Velho. Obrigado, meu amigo. O Carlos Prestes da Boa Saúde, que tá ligadito conosco aí. Já botamos parabéns, crioulo, né, Chiro Velho? Grande abraço para ti. E também nosso amigo Valdo, né, que mandou um chasque para nós. Depois vamos ver quem mandou. A dona Rovena aí do bairro Boa Saúde, que pediu a música Repartindo a Tarecampo. Vamos rodar, né, dona Rovena? E a Liane aqui do centro, que mandou uma mensagem para nós também, desejando a nós um feliz aniversário hoje, né? Obrigado, dona Liane. Liane Kerber, né, e o Aloysio. E a Liana está oferecendo a música para mim, então, pelo passado meu aniversário hoje, e homenageando o filho, né? O Felipe, que ontem esteve de aniversário. O Felipe é o filho do casal aí da Liana e do seu Aloysio. E ontem ele esteve de aniversário, desejando tudo de bom para mim e para ele também. Então vamos aí homenagear o Felipe também, já fizemos a homenagem, né? Obrigado, Liana. Estão ligados conosco, precisando do programa. O pessoal de Botique pediram com a música da banda Céu e Cantos, depois vou rodar pra vocês, né? E agora nós vamos aí com a música pedida da minha cunhada, a Flávia, né? Milagre do Caixa 7 e Repartindo a Tarecama, né? Que a dona Rovena pediu, aí da Boa Saúde, né, dona Rovena? Isso aí. E mais uma vez, lembrando também que ontem foi dia dos pais, então a todos os papais. Depois nós temos uma música aí do Gaúcho Gonçalvinho, e homenageando os pais, vai ser rodando depois pra vocês, tá bom? Obrigado, meu amigo Carlos Prestes. Grande abraço, Chiro Velho. E o padre também na Nova Estância, enfim, a todos os ouvintes, obrigado pelo carinho, pela audiência e pelas homenagens, né? Milagre do Caixa 7, então, com De Lucas e Luciano.

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0: meu caro, minha cara ouvinte, alegria muito grande poder falar com você. Eu gostaria de falar hoje sobre os rituais. Pequenos rituais podem nos ajudar a viver melhor. Nós temos um ritmo de vida. Algumas pausas, algumas atitudes, algumas práticas de exercício podem nos ajudar a viver bem melhor o nosso dia. E aqui eu gostaria de falar sobre a importância de abrir o céu para as pessoas. O que significa isso? Um gesto bonito que saúda o dia é a assim chamada posição orante. Ficar de pé, estender os braços em uma forma de uma grande taça. Esta é uma imagem de que hoje eu quero abrir o céu sobre as pessoas. Independente do que estiver acontecendo, do que estiver fazendo, no trabalho, na oração ou naquilo que falo ou escrevo. Querer abrir o céu sobre aqueles aos quais o céu está pesado por falta da esperança, por medo, por depressão, por tantos problemas que afetam as pessoas. Por isso eu posso abrir o céu sobre aqueles aos quais o céu está fechado, porque estão em dúvida, porque não conseguem confiar ou crer. Neste gesto, nós podemos nos sentir ligados com todas as pessoas, pois é o mesmo céu que se estende sobre nós. Por este gesto, o dia recebe outra qualidade. Ele não aparece mais diante de mim com seus compromissos agendados, mas com a imagem de que eu, em tudo que vou fazer, em todos os encontros, em todas as conversas, em todo o meu ser, abro o céu sobre as pessoas, que o sabor do céu perpassa tudo o que eu disser ou irradiar. Este gesto me dá o sentimento de que eu deixo cravado neste mundo a minha marca. É uma atitude simples, abrir o céu sobre as pessoas. Levantar as mãos em forma de taça e fazer um momento de oração. A minha marca é importante. Se por meio de minha ação e minha fala o mundo for um pouco mais humano e lúcido, eu já estou cumprindo a minha missão. Minha marca de vida consiste em abrir o céu sobre as pessoas, em trazer o céu à terra, em fazer com que a marca de Deus seja visível nesta terra. Este ritual de manhã mostra-me assim que vale a pena abrir o céu sobre as pessoas. Com isso, eu vou vivendo o meu dia com mais claridade e tenho a confiança de que este dia será também uma bênção para os outros, de que o céu irá se abrir sobre a ação deles e eles poderão vislumbrar a presença de Deus que do alto desce em seu mundo. Por isso, caro ouvinte, esse é um pequeno ritual que você pode fazer. Abrir o céu sobre as pessoas, levantar as mãos em forma de grande taça e colocar todas as pessoas dentro desse céu que é a proteção divina. Pensemos nisso. Um forte abraço para você. Deus te abençoe e te guarde. Em nome do Pai, do Filho e do Espírito Santo. Amém.
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5: 11:29.
6: Menino, já estamos de volta e vamos seguindo aí com o programa de casa, vamos até meio-dia, né? Mas o nosso amigo, o Leonardo, né? O Léo aí da Mecânica Vibe pediu, né? A música No Cabo do Socador, né? Nós vamos rodar agora então pra vocês aí da Mecânica Vibe, né, ô Léo? Pra ti, pro Marcos e pro Miguel Vargas. E depois vamos rodar a música também a pedido do nosso amigo aí, o João de Lima, que tá ligado conosco aí na Boa Saúde, pediu a música Quatro Cantos da Casa, né? É, com Teodoro Sampaio, pra ele, pra Dona Maria, pra netinha Lisa, tá oferecendo pra mim também, pela passada de aniversário. Obrigado, Chirubelo, muito obrigado aí pela homenagem, né? E o Aparecido do Norte também, né? Vamos ver se rodamos as duas pra ti, né? Aí do Alberi Silva também, né? Aparecido do Norte é uma valsa bonita, né? Obrigado, João Luiz, João de Lima. E um abração pro João Luiz, né? Que tá se recuperando também. E pelo Dia dos Pais, ele tá oferecendo também para todos os papais, né? Nosso amigo João de Lima. Obrigado, Chirubelo, e pra ti também, né? Para todos os papais, então, que ontem era o Dia dos Pais, né? É verdade, ontem é domingo, Dia dos Pais. Mas vamos então com a música, é do grupo Os Chacreiros, né? É No Cabo do Socador. Olha só que música essa, nunca tinha escutado. Vamos escutar então, né, Léo? Um grande abraço para vocês.
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0: E nota aí a música do Lourenço Lorival. Não sobrou lugar pra mim, quem pediu foi o Zico. Já atendemos o pedido, né, Zico? Mas acho que eu tô devendo uma ainda pro nosso amigo o Auri do Bar das Rosas, que pediu, né, Auri? E rodamos Teodoro e Sampaio, quatro cantos da casa, que o João de Lima pediu, né, João? Isso aí. Agora são 11 horas 42 minutinhos, nós vamos agora com apoio cultural, depois voltamos. O Jean Luiz Goetz, que mandou aí um chasque pra nós, ligou pra nós, né, Jean Luiz? Vamos atender teu pedido depois na sequência, né? Já voltamos com, depois do apoio cultural, com mais música para nossos amigos e ouvintes.
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1: 11:46. 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
0: E já estamos de volta e vamos seguindo aí com o programa O de Casa. Para você que está aí ligadito conosco, prestigiando nosso programa, nosso muito obrigado pelo carinho e pela audiência, né? Então vamos seguindo aí com mais música para todos. E o nosso amigo, o Jair Petri, aí da Estofaria Bip, né? Que está ligadito conosco, né? Mandando a mensagem para nós aí, parabéns pelo aniversário. Obrigado. Depois disso aí vamos mandar música para todos vocês. Meu amigo Valdo, né? É, então não esqueça do padre que tá ligado conosco. Ô, padre, um abraço bem cinchado pra ti, né, Chiro Velho? Tá ligadito conosco aí, prestigiando o programa. Ele que ontem tinha o baile da terceira idade, amigos do padre, do Canto União, homenageando todos os papais, né, Chiro Velho? E isso aí, então um abraço pra ti mais uma vez. Foi um baile macanudo aí no Canto União, né, com a família Torres. Então tá, um grande abraço ao nosso amigo padre, né? E a todos os ouvintes aí da Nova Estância que estão ligaditos conosco e precisando do programa. Mas a dona Liana aqui do centro, que sempre está ligada conosco, né, Liana? E ela gosta dessa música. Vamos rodar então com o Chão Sulino, que é a música Missioneira, né, meu amigo? Um grande abraço para ti. Depois nós vamos atender o pedido do Zé Luiz Guedes, que mandou para nós também, né? Então, um abraço pro Zé Luiz. Depois vamos rodar a tua música, né, Zé Luiz? Dá tempo, boa rodada pra ti. Vamos ouvir então Missioneira com Chão Sulino.

O hino tá aí, a música que rodamos então do Chansulino, né? Para o Felipe, que esteve de aniversário ontem, né, dona Liane? Isso aí foi pro Felipe também, para mim que ela ofereceu, né? E nós vamos botar os parabéns crioulo aí para todos os papais, que ontem foi dia do Dia dos Pais, né? Parabéns a todos os papais, né? E

para mim. Então o padre está pedindo, né? Parabéns, crioulo, né, ô padre? Um abraço para ti. Então diz que aproveitando o solo, Cheiro Velho, né? Aí na nova instância. E depois nós vamos rodar o Piriri, que é com o lobisomem que o nosso amigo Valdir pediu, né, Valdir? Tá ligado conosco aí com o lobisomem, vamos rodar para ti, né? Então vai para todos vocês, né? E o José Luiz Guedes, que está ligado conosco, dando os parabéns para nós, hein? Obrigado, o José Luiz, pelo aniversário, né? Então vou dar os parabéns para mim, então, que tu pediu, né? E ele tá oferecendo aí todas as músicas, todo o programa de hoje, ele queria a música do Amado Batista, acho que vai dar tempo para rodar, né? Aí pros vizinhos dele, pro Valdir, pra dona Neuza, pro Beto e a família, pro Darcy, a dona Vera, pro Luiz Chantes, a dona Lenira, ô dona Lenira, Lenira e o nosso amigo Luiz Chantes, estão ligaditos conosco, né? Também ele tá mandando pro Paulo, pra dona Maria, no bairro União, né? Que estão ligados conosco também. Obrigado, Paulo e a dona Maria, né? E para mim, para o aniversário, e também ali para a Rejane, para a dona Ilse, o Adão, a dona Marisa também, para todos os vizinhos ali, né, do bairro Floresta, e para a dona Lucena no Campo Grande, para o Hipólito Aclair também, o Eduardo, para todos os ouvintes. Mandando um abraço ao nosso amigo Aildomar Santoro, a dona Nadira aí no Campo Grande, e um abração para Carolina, né, Carolina, muito obrigado pelo presente, né, agradeço muito aí a Carolzinha, então, e claro, nosso amigo Aildomar e a dona Nadira, são os voz da Carolina, né? Obrigado mais uma vez, um grande abraço para vocês também aí, né? Vamos ouvir então os parabéns, crioulo, para todos os papais também pela passada do dia ontem, né, padre? Para ti também, Chiro Velho.

tá? Quer falar comigo ou com a véia? Comigo? Qual é meu número? É 10151 19171. Um pauzinho, 1714, outro pauzinho, e 1 e 1, 2.

0: Ei, Deus, moçada, que eu tô indo embora porque são 11 horas 59 minutinhos e nós vamos ficando por aqui hoje, José Luiz Guedes. Não deu para rodar a tua música hoje, não vai dar tempo, né, meu amigo? Mas quero agradecer a todos que ligaram, a todos que mandaram mensagem, fazendo homenagem para mim pelo passado meu aniversário hoje, né? Muito obrigado a todos vocês e a todos os ouvintes que sempre nos prestigiam com seu carinho, com a sua audiência, além em fronteiras e outras cidades também. Fiquei devendo a música também aí para as gurias de Ivoti, que pediram a música, né? A música da banda Céu e Cantos também não deu tempo para rodar, né? Aí de pessoal de Ivoti, que estão sempre ligados conosco também, que pediram Morena Misteriosa, né? Aí, pessoal de Ivoti. Então, nosso muito obrigado a todos vocês. Amanhã nós rodamos a música, então. Aí, quem pediu foi a Paula, né? Aí, de Ivoti, que pediu a Thaís, a Paula, são de Ivoti, né? Muito obrigado pelo carinho e pela audiência. Amanhã nós rodamos pra vocês, tá bom? Aí, as pessoas que eu fiquei devendo a música também. Amanhã nós vamos atender. Mas quero agradecer a todos pelo carinho, pela audiência. Muito obrigado mais uma vez a todos que desejaram muita saúde pra mim, muita paz pelo aniversário. A gente agradece do fundo do coração a todos vocês, né? E agradecer a todos que dão apoio cultural ao nosso programa também. Então, fica um abraço do tamanho do Rio Grande. Deixa-me de você o Jorge Vargas e o patrão velho lá de Riba nos abençoe a todos nós. Não desliga o rádio, que depois do apoio cultural vem as bandinhas e nós voltamos amanhã a partir das 9 horas.
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4: Hora certa. 12 horas e 3 minutos.
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3: 12:24.
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1: Hora certa. 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
2: 12 horas e 42 minutos.
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1: Hora certa. 13:01.
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4: 13 horas e 21 minutos.
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4: 13 horas e 44 minutos.

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5: Hora certa,
6: 14 horas e 3 minutos.
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1: Hora certa. 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
2: 14 horas e 23 minutos.
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2: Se tornar quem você quer ser, ser a dona do seu tempo e do seu dinheiro, é ser capaz de tomar decisões melhores, de abrir mão do que te afasta da luz e da justiça e fazer acontecer o que é sua missão. Não é sobre ter poder acima dos outros, é sobre o poder sobre si mesma. Na capacidade de ter autocontrole, de ser líder de si mesma, de ser a melhor versão de você quando olha para si, sem se comparar aos outros. E sobre reconhecer o que precisa ser reconhecido. Não é sobre autossuficiência, mas sobre interdependência. Onde há independência pessoal e, ao mesmo tempo, relação de igualdade com os demais. Onde se respeita a individualidade de cada um, ao mesmo tempo, acolhendo essa individualidade tão rica.
3: Eu sou Carol Tormena. Um abraço, até a próxima.
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7: 14 horas e 47 minutos.
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5: Hora certa. 15 horas e 3 minutos.
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2: 15 horas e 24 minutos.
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4: 15h46.
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4: 15h46.

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3: Hora certa.
0: 16:03.
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1: Hora certa. 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
2: 16:20.
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3: 16:43.
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1: Olá, eu sou o psicólogo Adilson Israel, CRP 07-34321, e temos agora mais uma pílula de psicologia. Nós sabemos que em muitas circunstâncias a vida do ser humano é cercada de fatores de risco e proteção, e nesse sentido não se tem muito o que acrescentar, já que alguns deles determinam maior perigo de que algo ruim realmente aconteça, enquanto que outros têm potencial de diminuir a ocorrência de prejuízos ou situações difíceis. E se olharmos pela ótica da nossa saúde e bem-estar psicológico e emocional, muitos são os fatores de risco e, que bom, também são muitos os fatores de proteção. Mas hoje vamos falar mais especificamente de um fator de proteção, o fator de proteção social. Sabemos que o próprio fator de proteção social em si é muito amplo, pois envolve muitas questões de políticas públicas, mas hoje vamos nos ater aos fatos que acontecem dentro dos pequenos grupos sociais. Isso porque a verdade é que é da natureza do ser humano viver em sociedade e estar inserido e integrado em um ou mais grupos. E dentre as inúmeras proteções que esses grupos podem nos proporcionar, está a proteção à nossa saúde e bem-estar psicológico e emocional. E é este um assunto bem em voga, haja vista tudo o que experimentamos nessa pandemia no tocante à perda de fatores de proteção social. Perdeu-se desde um bom dia mais afetuoso, um happy hour com os amigos, um chimarrão em família, até os ajuntamentos, fossem esses por ocasiões positivas, como festas e celebrações, ou por situações mais difíceis, como perdas e luto. Como vimos, os fatores de proteção social para a saúde psicológica e emocional são importantes ferramentas e podem nos ajudar de duas maneiras. A primeira delas como desenvolvimento humano e pessoal. Uma vez que os eventos sociais, por menores que sejam, como um cafezinho com os colegas, nos proporcionam um autoconceito positivo, fomentam a nossa competência social, melhoram a nossa autoestima, exercitam a nossa comunicação e facilmente nos trazem bom humor. A outra maneira dos fatores de proteção social nos ajudar são como suporte, seja para o enfrentamento das experiências estressantes ou mesmo na diminuição dos efeitos dessas experiências. Em ambos casos, os fatores de proteção social aumentam a nossa resiliência, nos deixam mais flexíveis, nos deixam mais sensíveis e compreensivos com as nossas próprias emoções e, por que não dizer, mais inteligentes e confiantes. Outro aspecto importante dos fatores de proteção social é que eles podem determinar o surgimento de outros escudos protetivos a serem utilizados em outros momentos, ou mesmo o fortalecimento de proteções que nós podemos ter com potencial apenas mediano. Então, o recado de hoje é para nós valorizarmos os fatores de proteção social, e mais ainda granjeá-los, diversificá-los. Na prática, isso quer dizer estarmos mais abertos para novas amizades, mais receptivos a ocasiões sociais e, na medida do possível, não desperdiçar oportunidades de ampliar o nosso círculo social, seja no trabalho, na escola, nas comunidades, nas igrejas, na sociedade em geral. Aproveite e lance mão dos seus fatores de proteção social. Abraço e até a próxima Pílula de Psicologia.
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5: Hora certa. 17 horas e 8 minutos.
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4: 17 horas e 29 minutos.
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1: 17:53.
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1: Hora certa. 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
2: 18 horas e 1 minuto.
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5: 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Boa tarde, queridos filhos e filhas. Nesta segunda-feira da Semana Nacional da Família, que maravilha, não é não? Poder rezar e pedir: Senhor, abençoe minha família. Volte seu olhar sobre a sua família. Dê atenção à sua família. Hoje eu destaco o diálogo. Escutou? Dialogue mais. Pode ter certeza, pontes serão construídas pelo diálogo. Pai, Filho e Espírito Santo, amém. Senhor, ao terminar esse dia, quero pedir a graça para que toda a família seja formadora de valores humanos e cristãos. Senhor Deus, que tendo Jesus Cristo assumido a condição humana na família, restabeleceu a primitiva unidade. Vivendo com Maria, vossa mãe, e São José, o pai adotivo, durante 30 anos em Nazaré, fez com que a família fosse valorizada e um instrumento de graça. É por isso que nesta tarde pedimos, Senhor Jesus, afastai de toda a família os males que ameaçam. Ajudai-nos a promover em nossas famílias e em todos os lares os sentimentos e os propósitos de união indissolúvel, de amor generoso, de fidelidade permanente e perseverança constante. Senhor Jesus, nós vos recomendamos de modo particular esta causa da minha família, que tanto necessito. Atendei-nos, Senhor. Escutai a nossa prece. Olhai com misericórdia para esta realidade, esta ferida familiar. Restaurai, curai e afastai este mal. Coloque a sua intenção. Nossa Senhora, que nas bodas de Caná dissestes a Jesus: eles não têm mais vinho. Nesta tarde, ó Mãe, tome esta prece e leve a teu filho Jesus. Como fruto desta oração com Maria, roguemos a Jesus. Ave Maria, cheia de graça, o Senhor é convosco. Bendita sois vós entre as mulheres e bendito é o fruto do vosso ventre, Jesus. Santa Maria, Mãe de Deus, rogai por nós, pecadores, agora e na hora de nossa morte. Amém. Sagrada Família de Nazaré, promovei em minha família o reavivar do amor, o despertar do diálogo e, acima de tudo, o perdão permanente. Que, de fato, as nossas famílias sejam formadoras de valores humanos e cristãos. Sagrada Família de Nazaré, rogai por nós. Amém.
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3: 18 horas e 24 minutos.

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3: 18:44.
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1: Dezenove horas e 32 minutos.
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4: Hora certa. 20h02.
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1: Hora certa. 20 horas e 32 minutos.

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2: Mas que tiro foi esse, tchê?

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1: Hora certa.
2: 21 horas e 1 minuto.
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